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4: Bom dia aos amigos da Rádio Comunidade do Vale. Bom Princípio registrou danos em diferentes localidades em razão dos eventos climáticos da quinta-feira. No início da tarde, o granizo atingiu áreas de produção agrícola, enquanto a forte ventania registrada à noite, provocou estragos em propriedades rurais. Entre os cultivos afetados estão plantações de alface, que sofreram danos provocados pelas pedras de granizo. Já durante a noite, a forte ventania provocou estragos, principalmente em propriedades rurais. Foram registrados danos em estruturas de estufas, incluindo as utilizadas para a produção de morangos, além de outros prejuízos nas áreas agrícolas. Além dos prejuízos nas estruturas, partes do município ficaram sem energia elétrica após o temporal. Na manhã de ontem, sexta-feira, o secretário de Agricultura, José Weidt, e o coordenador da Defesa Civil, Paulo Portinho, realizaram visitas e vistorias em propriedades afetadas. O trabalho busca verificar de perto os danos e reunir informações sobre os impactos registrados. O município segue acompanhando as ocorrências nas diferentes localidades e o levantamento dos prejuízos. As informações contribuem para dimensionar os impactos dos eventos climáticos e avaliar os encaminhamentos necessários junto aos produtores atingidos. Equipes de Bom Princípio seguem na disputa pela Copa Super Ledu de Futsal, Campeonato Municipal. A 12ª rodada aconteceu na noite de ontem, sexta-feira, no ginásio de Bonfim Alto. Os resultados foram: no feminino, Carboneiro 6-2 no Porto; nos veteranos, Brasil 4-2 no Pai Nosso; na Força Livre, dois jogos, sem Carinho B 5-0 no AJM Futsal e sem Carinho A 4-0 no Parma. Pela oitava rodada do Gauchão de Futsal da Série A, o Filtradores de Bom Princípio volta a jogar neste sábado, às 20 horas, desta vez em casa, no ginásio José Bertoldo Leduro, Morangão, do Parque Municipal, contra o Ibira Futsal de Ibiraiara. As finais da Copa Regional de Futebol de Campo estão previstas para amanhã, domingo, em São Roque, na Feliz. Dos titulares, o Santiago venceu o jogo de ida domingo passado em Nova Colômbia, em Bom Princípio, por 2-0, e joga com a vantagem diante do juvenil local. Já nos aspirantes, o Rio-Grandense da Piedade de Bom Princípio derrotou o Aliança do Vale Real por 3-0 na primeira partida e também tem a vantagem no jogo de volta. Pelo Campeonato Brasileiro, hoje, sábado, às 16 horas, o Grêmio recebe o São Paulo na Arena. E domingo, 16 horas, o Inter enfrenta o Palmeiras em São Paulo. Era isso, Guilherme Schott Batista, para a Rádio Comunidade do Vale.
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0: Só lembrando que você pode participar deste programa. Você pode enviar sua carta, deixar sua cartinha aqui na portaria dessa emissora, colocar o seu nome completo, sua data do seu nascimento. Se você não permitir que seu nome seja divulgado, coloque apenas as suas iniciais, ou o nome de uma rosa, o nome de uma flor. Ou você pode pedir também, por favor, não revele o meu nome no ar, certo? Na sua carta você coloca o drama da sua vida. Sua carta vai ser analisada e você vai ter a resposta da sua carta. Por falar em cartas, são muitas cartas que chegam aqui neste programa, né? 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
1: E agora vamos à carta de agradecimento dessa pessoa que obteve explicações, soluções e seus problemas foram resolvidos. E hoje encontra-se feliz e nos escreve para agradecer.
2: A consulente Marlúcia Ribeiro nos escreve da cidade de Cormari, no estado de Goiás. Na sua carta ela diz: as minhas palavras são poucas, mas escrevo para contar sobre o milagre que alcancei com a ajuda do mestre Manuel. Graças a ele, resolvi vários problemas na minha vida, especialmente de saúde. Foi o mestre Manuel que também salvou a vida dos meus irmãos, como tem salvo a minha. Obrigada, mestre. Que Deus abençoe.
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0: Bom, deixa eu atender participação aqui. A galera tá participando, Chiquinho Penteado tá participando aqui, tá pedindo música. Ele fala o seguinte: bom dia, Denis. Eu queria que você passasse os parabéns pro meu filho Fredson, hoje que ele está aniversariante. E quero pedir a música com Gino e Geno, As Águas do São Francisco. Ofereço pro meu pai Zé Penteado, meu filho Fredson e a todos os meus irmãos. Chiquinho Penteado, aquele abraço, Chiquinho, muito obrigado pela audiência, muito obrigado pela sintonia. Vamos tocar sim, já tá na sequência aqui, o Gino Geno, As Águas do São Francisco. Ah, mas é claro, né, tem uns parabéns aí pro Fredson, parabéns Fredson, muitos anos de vida. Paz e saúde para você, que essa data se repita por muitos e por muitos anos e que Deus te dê muita sabedoria e que você possa alcançar tudo aquilo que você deseja e tudo aquilo que você está lutando para ter. Feliz aniversário e tenho certeza que todos os seus sonhos irão se tornar realidade. É só orar, ter fé, persistência e nunca desistir. Feliz aniversário e parabéns!
1: Parabéns, parabéns pra você.
0: Aê, feliz aniversário, meu querido. Que essa data se repita por muitos e por muitos anos.

Muito bom, legal, hein? Tá aí Roberto Carlos e Marivaldo, Pix de Amor. Bom demais, hein? Ó, só música boa. Lançamento aí do Roberto Carlos e Marivaldo, Pix de Amor. Passou por aqui também o Gino Geno, As Águas do São Francisco. Oito horas mais 58 minutos, 8:58.

A galera já tá participando aqui, hein? Ó, o pessoal tá participando aqui, deixa eu dar uma olhadinha. Quem tá ligadinho aqui é o seu José Vieira, o Dinho de Roxa, bom dia, Dinho, a Glória de Leni, bom dia, Glória, bom dia, Cida de Zuza, bom dia, Carmelita, bom dia, Wagner, Popular Liro. Daqui a pouquinho vou estar atendendo essas participações aí. Eu não vou atender agora porque tá vindo aqui, tá chegando, na verdade, perdão, está chegando, não é vindo, não, é chegando. Está chegando um rápido apoio cultural aqui. Enquanto isso, eu vou aqui atendendo. E quando eu voltar, eu já volto aí com as participações. Ó, participe também, 77 99 50 26 84. A gente vai até o meio-dia, viu? Até o meio-dia, com muita música boa, informação, diversão e tudo de bom aqui na sua Liberdade FM, a rádio feita pra você. Bom dia pra você no liberdadefmjaborandi.com aí no site. E bom dia pra você no aplicativo Rádios Net. Bom dia pra você.